0: Nossa senhora. Hoje a gente está vivendo um dia muito feliz, com certeza, para nossa carreira também, que é estar junto com esses grandes nomes da música sertaneja que o Brasil inteiro ama. A gente que um dia teve lá no meio do povão, quantas vezes assistindo Chitãozinho e Xororó, e hoje
1: estamos aqui com vocês.
0: A gente está muito feliz e muito contente. É um dia que vai ficar guardado para sempre no nosso coração e na nossa memória.
1: Com toda certeza, são nossos paisões.
0: Com certeza. Parabéns, Chitãozinho. Parabéns, Xororó.
2: Parabéns.
1: Obrigado a você por estar aqui.
3: Obrigado, gente.
1: Obrigado, São Paulo.
0: Obrigado.
1: Valeu.
0: Valeu, gente.
3: Bonita música, vocês escolheram.

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1: meia-noite e quatro.
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0: Machado.
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1: Acesse. Ai, doutor, será que nós vamos ganhar esse trem?
2: Calma, Bastião. 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

Moçada, alô minha gente, este é o programa Sertão Caboclo, o programa que fala das nossas raízes, o programa que fala das nossas origens, o programa que fala da nossa gente do interiorzão. É hora de Sertão Caboclo. Programa de moda de viola que tem exibição todos os dias aqui na nossa rádio em 2 horas de duração. 2 horas com muito modão, do jeito que você mais gosta, né? Bruto, rústico e apaixonado. Muito obrigado pela audiência de quem tá na cidade, no campo, em toda a região. Segundo, minha gente, vamos começar tudo de novo, né? E começar aí com pensamento otimista para ser uma semana maravilhosa e abençoada para todo mundo. Vamos começar com um dos maiores clássicos da música sertaneja, Índia Cascadinha.

0: Lourenço e Lorival, tá aí, modão bonito, mundo moderno, né? Jacó e Jacozinho também, o patrão e o camarada, Zilizala Gaivota Índia, Cascatinhana. É no melhor estilo modão que a gente começa o Sertão Caboclo dessa segunda-feira. Daqui a pouquinho tem mais. Já já tem Abel e Caim.
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0: Ei, programa chorado sem quantia. Já estamos de volta aqui com o Sertão Caboclo e eu já convido todo mundo para quem quiser participar e mandar o seu alô para as próximas edições do programa. Fica à vontade aí. É o pedidomusical.com.br que você acessa no seu dispositivo, do seu computador, tablet, até do celular e manda alusão pra gente. Chegando moda bonita, chegando Abel e Caim, natureza.

0: Castelo de Sonhos, modão bonito com Pedro Bento e Zé da Estrada, teve do Duca e Dalvan, Luar do Sertão e Baile na Roça. Tonico de louco nesse clima de festa junina que a gente tá vivendo, né? Época maravilhosa. Bel e Caim também passou por aqui, Natureza. Só modão gostoso pra todo mundo que é apaixonado pela viola.
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0: 4h53.
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0: Segundona das top, pra quem tá aqui curtindo e acompanhando as emoções do nosso programa Sertão Caboclo. Segunda-feira, dia 29 de junho. Quero mandar um abraço bem especial lá pra Martinha, né? Ô Martinha, obrigado, viu, minha querida? Quero mandar um abração bem especial lá pra Elissandra, que tá acompanhando, que tá ligado com a gente. Muito obrigado, viu? Grande abraço pra você, pra todo mundo aí, pro pai Cido, pro Teodoro, pra Edivone também, que tá aí curtindo a nossa programação. Eita, começando bem a semana, né, Edivone? A nossa sintonia na nossa audiência, bom demais. Obrigado pelo carinho de vocês. E vamos, que aqui só tem modão gostoso, modão de viola. Tião Carreiro e Pardinho, boiadeiro de palavra.

0: Encantos da Natureza. Tá aí mais um modão bonito, hein? Essa daqui com a carimbada do César e Paulinho. Do Iapoque ao Chuí. Teodoro e Sampaio, Trio Parada Dura, Luz da Minha Vida e Tião Carreiro e Pardinho, Boiadeiro de Palavra. Você tem uma moda sertaneja que você tá afim de ouvir, matar saudade e curtir? Manda pra gente aqui no pedidomusical.com.br. Manda pra cá o seu alusão e a gente toca aí nas próximas edições pra você, ok? Daqui a pouquinho tem mais. Já já tem Lil e Léo.
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1: 5:10. 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
0: Irma no golpe, que aqui o sistema é bruto, o modão é sertanejo e a paixão é caipira, minha gente. Aqui o bicho pega, hein? Manda abração pra todo mundo que tá aí de ponta a ponta sintonizado com a gente. Mandar um abração especial também lá pro Rony Valson, que tá ligado com a gente. Um grande abraço também lá pro Leandro, que tá na nossa sintonia, tá trabalhando lá no sítio, né? Junto com a família lá, curtindo também a nossa programação. Muito obrigado, Leandrão. Aquele abraço. Vamos lá, chegando mais uma, tá na hora de decisão. Goiânia Paranaense.

0: Serra da Mantiqueira e região maravilhosa em Gil e Geno. Ronaldo Viola e João Carvalho, só dá você, Caminheiro, Liu e Léo. Ainda teve Goiânia e Paranaense, Hora da Decisão. Este é o Sertão Caboclo, senhores e senhoras, o melhor do estilo modão.
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2: Já estamos de volta, trazendo por aqui mais uma hora de muito sertanejo bruto, de muito modão de viola. Hoje, segunda-feira, dia 29 de junho. É sempre um prazer enorme ter você por aqui na nossa audiência. Então, firmes e fortes, pega aí carona junto com a gente, embarca aqui nesse mundão de moda de viola que a gente prepara diariamente com 2 horas da nossa programação. Folha Seca chegando, Zico e Zeca.

0: Ah, eu amo essa música, em Favela, Mocoque Paraíso, Belmonte Amaraí, Merceditas, Zé Mulato e Cassiano, Minha Prisão, e ainda teve o Zico e Zeca, Folha Seca. É só modão bonito pra todo mundo que tá aqui curtindo e acompanhando junto com a gente. Muito obrigado, viu? Ó, quem ainda não participou, já fica o convite, pedidomusical.com.br, manda alusão aí pras próximas edições do programa, que a gente vai fazer questão de registrar a sua companhia por aqui. Já já tem mais, daqui a pouquinho tem Léo Canhoto e Robertinho.
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0: 5h39. 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
1: Chama na bota, que aqui o sertão é caboclo demais. Aliás, o sertão é caboclo, o sertão é caipira, o sertão é de viola. Coisa boa, né? Quero mandar um abração bem especial lá pro Zé Eduardo, que tá curtindo a gente. Muito obrigado, Zé. Aquele carinho especial pra você, pra todo mundo aí. Valeu. Quem mais com a gente? Miguelzão, o Johnny também, Jorge, toda essa galera maravilhosa aí que estão no trabalho, né? Estão na luta, na construção civil, não perdem um programa da gente. Muito obrigado pela sintonia. O Flaviano também, esposa Verônica, quem mais? O Zé Rangel, a Mona e todo esse pessoal aí, aquele carinho também de toda a nossa programação. Vamos que vamos! Sem perder tempo, que a moda sertaneja tá pedindo passagem. Gilberto e Gilmaro, Trem da Sete.

0: Canhoto e Robertinho, Despeito, poeta e trovador Rancheira Triste. Passou por aqui o Felipe Falcão, Cópia da Chave, e Gilberto e Gilmar, o Trem da Sete. Dá-lhe modão nesse povo maravilhoso que tá aqui na audiência. É, daqui a pouquinho tem mais, tem João Mineiro e Marciano.
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1: 5:52.
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3: Quem aí tá afim de curtir um modão sertanejo de qualidade? Quem aí tá afim de curtir um modão caipira? Então aumenta o volume do rádio e vem com a gente, porque aqui só tem Mora das Boas. Eu quero mandar um abração bem especial para todo mundo aí do comércio da cidade, pessoal que valoriza a nossa programação, participa, pessoal que sempre tá mandando alô aqui junto com a gente, colabora apoiando aqui o nosso programa, incentivando essas duas horas de viola, né? Muito obrigado pelo carinho de todos vocês, muito obrigado pela sintonia de todo mundo. Então vá lá, curtindo junto com a gente muita moda jeitosa demais. Agora tem João Henrique Marciano chegando, Milagre da

0: Jardim e Pardal, Nestor e Nestorzinho, Pai Neira Velha, o dedo de Deus, Eli Silva e Zé Goiânia, ainda tivemos João Mineiro e Marciano, Milagre da Flecha. Eita, quanta moda boa, só quanto modão jeitado pra deixar a nossa segunda-feira ainda muito mais gostosa. Daqui a pouquinho a gente já volta com mais modão, hein? Já já tem Chico Rei e Paraná.
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0: Vem quente que o Sertão Caboclo tá com tudo, minha gente, levando moda sertaneja pra todo mundo que tá aqui nos acompanhando, pra todo mundo que tá aqui curtindo com a gente. É aquele modão caipira, aquele modão de viola e aquele modão romântico também, apaixonado, né? Tá na hora de falar de amor aqui no Sertão Caboclo, é hora de coração pra coração. Vamos lá, que tem Chico Rei e

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0: poder voltar aqui, Alan e Aladim. Tivemos ainda Sammy Rico, filho da lenda, né? O Zé Rico. Último julgamento com participação do Traia Véia. E ainda Zezé de Camargo e Luciano Toma Juízo e Fruto Proibido, Chico Rei e Paraná. Muito obrigado a todo mundo pela audiência, pelo carinho aí. Grande abraço, uma semana iluminada e abençoada para todos. A gente volta amanhã para trazer mais moda gostosa, para trazer mais viola chorosa aqui na sua rádio preferida. Fiquem em paz, fiquem com Deus e até amanhã com mais um Sertão Caboclo.
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3: Sejam todos muito bem-vindos. Você que ainda tá com a remela no canto do olho, a baba no canto da boca. Você que tá com o olhinho pequenininho, igual de japonês, ainda não abriu os olhos, tá com preguiça. Encrunhado no seu ser, tá, né? Segundou, my friends, 29 de junho de 2026. Chega mais aí, Jogodói na área, trazendo mais uma super edição do Bom Dia. Seu café da manhã mais do que reforçado pra você fazer você despertar, acordar bem, com o pezinho direito, minha princesa e meu princeso. Bora agitar a nossa semana? Vamos? Vamos agitar, porque afinal de contas hoje tem Brasil. Vamos ver o que vai dar, né, gente? Se vai dar rachê ou se vai dar funk. Dedinhos cruzados, né, my friends? Bora, por aqui eu, a locutora mais maluquete do seu rádio, mais destrembelhada, fazendo com que você coloque um sorriso nesse rosto, né? Ou seja, segunda-feira, tá desanimado, começar a semana, não tem feriado, não! Vira essa chave do rabugem e da preguiça, tá? Participa aí, pedidomusical.com.br, pra você que tá afim de mandar mensagem no Insta de Jogodó, e fique super à vontade, tá? Já tem sempre uma galera classe A que chega chegando e troca aquela ideia super legal com o Jogodó e chega mais você também. Pra começar, claro que tem sucesso! Dá um tapa no volume, dá outro tapa, isso. Simone Mendes, direitos iguais, o bom dia tá no ar.

0: Tá rolando por aqui, o Bom Dia, o programa mais animado da sua manhã, fazendo você despertar com alegria. Daniel e Glória Groove, te amo cada vez mais. Seguimos com o spoiler de A Nobreza do Amor.
1: Por aqui, seguindo A Nobreza do Amor, 29 de junho, semana começando por aqui, onde Tonho se mostra lúcido e todos comemoram. Dona Menina visita Tonho e Lúcia Lica se impressiona com a fala da rezadeira sobre o destino do amado. Fátima descobre que Salma mentiu para visitar Tonho no hospital e Sebastião se impressiona quando Virgínia decide denunciar Viriato ao bispo. Fico por aqui, um beijo, obrigada pela companhia. Coração acelerado é daqui a pouquinho.
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0: bloco já foi, viu? Chegou atrasado, perdeu, meu camarada. Fechando com cara metade, mel na minha boca. Não posso com muito mel, porque afinal de contas eu tenho prédio aberto. Mas dizem que mel pode, né? Porque é natural e tal. Claro que eu uso mel, gente, mas não é muito não que eu não posso abusar. Daqui a pouquinho eu tô de volta, assim, com aquele cafezão, com aquele sequinho, com aquela frutinha com mel. Pode, produção?
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0: 8:23.
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4: E aí, hoje é ponto facultativo? Ah, meu Deus do céu! E aí, gente, hoje tem jogo do Brasil na Copa. Já sabemos que as escolas, né? No período da tarde não funcionam. Inclusive, meu filho está lá em casa hoje. A classificação do Brasil para o mata-mata da Copa do Mundo veio acompanhada de uma notícia que animou muito os trabalhadores, né? Depois de 3 partidas disputadas à noite, a seleção hoje disputa a segunda fase em um horário comercial. Algo que costuma mexer com a rotina de empresas pelo país, alimenta as expectativas por liberações ou ponto facultativo e dá uma forcinha para quem quer encurtar o expediente para acompanhar a bola rolando. Quem pode, pode, quem não pode, se sacode. Com a vitória por 3-0 sobre a Escócia, que na verdade devia ter sido 4, o Brasil garantiu o primeiro lugar do grupo C e agora jogará hoje, segundona, às 14h, daqui a pouco, digamos assim, né? Em Houston, nos Estados Unidos. O adversário vai ser a galera do Hashi, né? Do Japão, que foi definido, né, na última quinta-feira. Se vencer, o Brasil voltará a jogar de tarde, às 5 horas. A má notícia para os trabalhadores é que o duelo de oitavas de final vai acontecer em um domingo, dia 5 de julho. O compromisso seguinte também seria disputado em um fim de semana, em 11 de julho, em um sabadão, às 18. A mão que a festa é melhor, gente. A gente faz mais bagunça, faz mais petisco, come à vontade, não é mesmo? Sem preocupar com a ressaca do dia seguinte. Então bora ficar na torcida hoje, pra você que hoje não vai trabalhar, hoje vai sair mais cedo, tá indo trabalhar feliz da vida, porque vai sair meio-dia. Põe um sorriso no rosto. Separe o sushi, o sashimi, quem sabe hoje vai ter, né? Vamos ficar na torcida, cara, a gente tem que ter fé. Vai, Brasil! Bom, por aqui seguimos com muita alegria, disposição e o coração verde e amarelo. Felipe Araújo, Luan Santana, última noite no Bom Dia.
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0: Muito bom dia, dando sequência de Vento em Popa pra você que tá aí, feliz da vida, arregaçando as mangas, pegando firme no batente, e tá ouvindo o Jogodói, né, no volume máximo de Paulo e Paulino, só felicidade. Mais uma semana aí pra gente seguir em frente com muita fé em Deus, né, e por aqui tem mais horóscopo do dia.
1: Oi, boa semana pra você. Hoje é segunda-feira, dia 29 de junho de 2026. Eu sou a Suzy Luiz e tô chegando com as previsões astrais pra esse dia 29 de junho. Vida longa pra quem dá mais um giro em torno do sol. Quem nasce dia 29 de junho é do signo de Câncer com a personalidade do signo de Virgem. Pessoas que tenham talento natural pra comunicação, pra fazer amizades, conquistar popularidade. Tudo de bom pra você que faz aniversário nessa segunda, 29 de junho. Áries, Touro e Gêmeos. Boa semana, Áries. Nascidos de 21 de março a 20 de abril. Áries, Mercúrio começa a circular hoje no seu signo, deixando seu jeito mais antenado, comunicativo, que dá um baita agito nos seus contatos. Você vai querer vencer qualquer bloqueio que aparecer na sua frente. A cor para hoje, Áries, é o azul, números da sorte 50, 40 e 13. Touro, nascidos de 21 de abril a 20 de maio, Touro, a lua joga no seu time, protege as suas relações, envia excelentes energias para você realizar os seus sonhos. Se você precisar de um help para colocar algo que deseja em prática, não hesite em correr atrás. A cor para hoje, Touro, é o vermelho, números da sorte 10, 12 e 19. Gêmeos, nascidos de 21 de maio a 20 de junho, Gêmeos, o dia hoje é de folga, mas suas ambições ficam turbinadas. Os astros incentivam você a focar no seu progresso. O interesse no trabalho ganha destaque. Cor para hoje, cinza, números da sorte, Gêmeos, 13, 58 e 40. Já volto e falo com Câncer, Leão e Virgem.

0: mais. Fechando assim mais um super bloco do Bom Dia, nessa segunda-feira verde e amarela, a gente espera que sim. Ferrugem, ensaboado. Pra você que hoje finalmente tomou banho, né? É, a friaca não permite que você tome, mas hoje você tomou, meu amigo. É assim que tem que fazer, precisa de ser porco, tá? Esse negócio de banho e feijoada não tá com nada. Pelo amor de Deus, viu? Já começo mandando meus alôs por aqui, pode, né, produção? Manda aquele abraço mais do que especial aqui para o Edmar Rodrigues. Inclusive, fiquei devendo, né, Edmar? Oh, meu Deus do céu. Aquele abraço para sua esposa, que fez aniversário na última quinta, viu, Edmar? Fiquei te devendo, me desculpe. Sua querida esposa também, por favor, me perdoe, viu? Sinta-se abraçada por toda a equipe aqui da rádio, tá? Muitos anos de vida, muita saúde, muitas bênçãos e muitas alegrias. Aquele abraço para você e para toda a sua família, Edmar. Segundou, meu querido. Edson Guedes da Silva, sempre na escuta, e toda a galera de Piedade de Ponte Nova. Essa galera super classe aí, né, que estão ligadinhos comigo na construtora, na Minas Construtora. Aquele abraço pra geral, viu? Boa segundona. Cirlei Martins, maravilhosa. Ligadinha em Abre Campo, bom inicinho de semana, viu? Cirlei, aquele beijo pra você. Assim como eu mando um abraço mais que especial pra Ravena, maravilhosa. Bom dia pra você, viu, Ravena? Boa segundona. Sem preguiça, sem desânimo, sem rabujo. Daqui a pouquinho tem mais alô, fica aí.
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3: 8:45.
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2: De volta por aqui com mais notícia pra você que gosta de ficar muito bem antenado. Está na Rádio Certa falando de Ludmilla chiquetosa, né, gente? Ludmilla presenteou a sua mamãe com um carango, um carrinho bem lero-lero, sabe? Que pode chegar até R$1 milhão. Já pensou? Ah, vou te dizer, viu? Ludmilla, de 31 anos, deu um presentão daqueles pra mamãe dela, Silvana Oliveira. Aniversariou na última quinta, quando a influenciadora completou 50 anos. A cantora divulgou em seu Instagram um vídeo que a aniversariante aparece feliz da vida diante do carrão de luxo branco. Como que não vai ficar feliz da vida, minha filha? Um carrão de luxo que vale quase R$1 milhão. Pra você que é fã de Ludmilla, né? Confira o momento aí nas redes sociais dela presenteando, né? Fazendo um afago em sua mamãe, que mais do que merece, né, gente? Mãe da gente merece tudo nessa vida. Que lindo esse momento, viu? Confira você aí nas redes sociais. E você tem dado o que de presente pra sua mãe? É, meu bem, um tapa de luva de pelica, quem sabe você veste a carapuça. Bom, por aqui, o Bom Dia continua, em especial pra você que tá pensando em dar um presente bacana, vendo o ensaio da sua mãe aí. É, tá na hora de você repensar, tá? Seguimos de Diego e Arnaldo, relógio parado. Põe bateria que as troças melhores, já te falei.

0: o Bom Dia da sequência, viu? Pra você que tá aí, né? Com os olhos fechados, apertado, igual os japoneses, né? Bora acordar pra cuspir, viu? Limpar remelo no canto do olho, a baba no canto da boca. Maiara e Maraíza, Missidinho. A gente segue por aqui com o coração aceleradinho. Por aqui, segunda-feira, 29 de junho, em Coração Acelerado. Te conto que Zilá finge ao saber que o material das Marias ficou para trás. Ronei faz uma nova proposta de trabalho a João Raul e Agrado. A Laurzinho tem uma ideia para ajudar Janete e Zuzu e revela que ambas irão para a Itália. Agrado encontra João Raul, olha isso. Fico por aqui, amores, obrigada pela companhia. Daqui a pouquinho tem mais em Quem Ama Cuida.
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0: Fechando assim mais um super bloco do Bom Dia, pra você que tá super animado, tomando esse cafezão, né? Pra você que hoje nem bebeu café, não deu tempo nem de fazer. Acordou mais doido que o Batman, né, amiga sua louca? Saiu correndo pro trampo. É desse jeito, chegou no trabalho a tempo, então agora você pode tomar o seu café, tá? A gente tá encerrando mais um bloco por aqui com For Non Blood, com With What's Up. Daqui a pouquinho eu tô de volta trazendo o Israel e Rodolfo, o Jean, Giovanni, Zé Ramalho. Ai, eu gosto de Zé Ramalho, viu? Você também? Então fica aí que eu boto já.
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3: Acerta os ponteiros aí. 9:05 agora.
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5: Dando sequência nas nossas notícias, excelente manhã pra você, viu? Excelente segundona, excelente inicinho de semana, inicinho de possibilidades. Vamos falar de Madonna? Ei, gente, Madonna, eu vou te dizer, tá cada dia mais doida, não tá não? Madonna da folga, acho que ela esqueceu de pôr o sutiã, sabe? Ó, postar em look curtinho, pois é, a rainha diva do pop, no auge dos seus 67 anos de idade, segue provando que rainha não perde a majestade. A cantora voltou a chamar a atenção pelo shape em mais uma aparição pública. Dessa vez, a rainha do pop apostou em um vestido curtinho de tecido translúcido. Os registros foram feitos durante uma caminhada da artista pelas ruas de Paris, na França, na última semana, onde ela foi vista saindo do hotel Ritz durante a Paris Fashion Week, que tem recebido celebridades de todo o mundo. Além do vestido azul turquesa, Madonna completou o look com botas, bolsinha e jaqueta de couro, todas prateadas e um óculos com lentes cor de rosa. Uma mistura de Penélope charmosa com outro personagem de desenho animado. Mas tava bonitinha, viu? Ela marcou presença em uma festa que aconteceu após um desfile da Yves Saint Laurent. Apareceu com um look estilo pijama, um conjunto rosinha com detalhes em renda e uma jaqueta peluda com estampa em animal print. Recentemente ela foi vista dessa forma também, viu? Então acho que a Madonna, né, tá voltando aí a achar que tem, sei lá, uns 20 anos, talvez. Confira o look dela nas redes sociais e dê você o seu pitaco, que eu sei que você vai dar. Eu não sou doida, não vou criticar a Madonna, porque afinal de contas, ela é a rainha do pop. Eu não quero levar uma sapatada, um salto 15 na minha cabeça, porque é início de semana. Eu prezo pela minha integridade física. Mas dá uma conferida aí nas redes sociais, corajosa, corajosa, viu? Ela não deve estar fazendo frio, não. Isso aí, o Rodolfo chega pra antes da ruim pra Jugodói, coração de quatro.

0: Vibe com um bom dia em volume máximo pra você arrupear até os cabelos da cabeça, viu? Por aqui só vibe positiva, assim, energia lá em cima. Jean Giovanni, Sei Que Me Ama, música chorada pra você. Nessa manhã, um pouco frio de segunda-feira, mas por aqui a gente aquece trazendo horóscopo do dia também.
1: Mais um bloco de previsões astrais por aqui, Câncer, Leão e Virgem. Oi, Câncer, nascidos de 21 de junho a 21 de julho. Câncer, hoje você começa essa semana com tudo que pode e ter surpresas deliciosas com amigos, parentes, pessoas queridas. A lua deixa o seu jeito mais amável, receptivo. Hoje o amor fica mais animado. Cor para hoje, Câncer, rosa, números da sorte 07, 43 e 16. Leão, nascidos de 22 de julho a 22 de agosto, Leão, a vontade de crescer e de se estabelecer fica no comando. E você não vai pensar em antes em ir atrás dos seus horizontes e trazer mais prosperidade para sua vida. Suas investidas vão se mostrar mais audaciosas. Cor para hoje, branco. Números da sorte 27, 29 e 56. Virgem, nascidos de 23 de agosto a 22 de setembro. Virgem, se depender das estrelas, sua semana começa com vibrações generosas e você pode curtir momentos deliciosos com seus queridos. A lua reforça a sua harmonia. Cor para hoje, prata. Números da sorte 02, 45 e 54. Eu já volto e falo com Libra, Escorpião e Sagitário em mais um bloco de previsões.
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0: Encerrando mais um bloquinho aqui do Bom Dia. Excelente manhã pra você. Viu que curtiu essa sonzeira na voz de Zé Ramalho? Há um brilho de faca! Adoro essa música, viu? Você também gostou? Você curtiu? Matou saudade dessa voz maravilhosa de Zé Ramalho, né? Como não ser fã desse cara? Não tem jeito, viu? Aproveito pra mandar mais alôs por aqui, pra você que manda sempre mensagem pra Ju Godoy, Magda Cleveland. Que sobrenome maravilhoso, né? Beijo pra você, ligadinha sempre em Petrópolis. Bom início de semana, viu, Magda? Henrique Pereira e sua mamãe Sueli, Rosina e Terezinha Santos. Espero que esteja na escuta hoje, tá? Sinta-se abraçada por Ju Godoy. Boa semana. Mira Nilda, minha fiel escudeira de todas as manhãs. Bora seguir com a nossa semana, né? Mira, beijo pra você e pra toda a sua família. Carlos Daniel, sempre na escuta também. Aquele beijo pra você, viu, Carlos? Valeu demais sempre pela companhia. Tá em Primavera, São Paulo, interior de Sampa, né? Terezinha das Graças, Alvim também, aquela beijoca pra você, TT. Daqui a pouquinho eu tô de volta com mais Bom Dia, vou pegar mais café porque acabou.
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4: Cidadão FM, a hora certa, 9:24.

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4: Hora de falar de Hendrick. Ele chamou atenção ao usar esparadrapo no dedo durante jogo. Último romântico. O que tem de mulheres elogiando esse baixinho, eu vou te dizer, viu? Um detalhe discreto envolvendo o Hendrick chamou a atenção dos torcedores durante a partida da seleção brasileira e acabou viralizando nas redes sociais, né? O atacante apareceu usando esparadrapo no dedo anelar da mão esquerda, local onde costuma usar sua aliança de casamento com Gabriele Miranda.

gente, bonitinho, né? A cena rapidamente repercutiu entre os fãs, que passaram a comentar o gesto nas redes sociais. Muitos interpretaram o esparadrapo como uma forma simbólica de representar a aliança durante a partida. O último romântico, escreveu uma internauta. Ainda acredito no amor, comentou outra. O homem é apaixonado, disse um seguidor. Houve ainda quem brincasse com a situação, Hendrick. Amor, não posso jogar com a aliança. Pra você que não sabe, não pode, né, gente? Não pode jogar futebol aí com nenhum tipo de acessório, né? Nem anel, aliança, pulseira, relógio, colar no pescoço, é proibido. E o cara quis manter aí a forma de comprometimento exibida pelo dedinho anelado através do esparadrapo, que ele é um homem casado, compromissado, que ninguém pode ficar de olho no cidadão. Lindo, né, gente? Lindo demais. Aí sim, isso é que é prova de amor, o resto é balela. Bora de música por aqui, Gustavo Lima, Lábios Divididos.

0: Enquanto você tá aí tomando esse restinho de café com leite em pó, que delícia, raspando o fundinho da xícara, o Bom Dia Rola Solto por aqui. Depois de mais uma sonzeira na sua muleira, Zezé de Camargo e Luciano, pra não pensar em você, eu bebo café pra esquecer. A gente segue com quem ama cuidar.
1: Quem ama cuida, 29 de junho, segunda-feira, olha. Adriana agradece a defesa de Nancy. Nancy conta a Adriana o motivo pelo qual foi presa. André diz ao tio que voltou para o Brasil para trabalhar com ele. Pedro conta a Elisa que Ademir subornou Tom. Otoniel conversa com Francesca sobre a situação de Adriana. Eu fico por aqui, um beijo. Amanhã eu volto com mais resumos e novelas.
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0: E assim a gente dá sequência ao nosso bom dia de segunda-feira, dia de jogo, dia de Copa do Mundo, dia de Brasil entrar em campo mais uma vez, os nossos corações com a saída pela boca, não é verdade? Ah, oh, meu Deus do céu! Vamos com fé, com disposição e acreditando sempre, né? Até o último momento. Encerrando esse bloco com Zumbi, The Cranberry, sonsaço pra você matar saudades por aqui, né? A gente vai matando saudade, apertando o coraçãozinho ou fazendo um afago no seu ouvidinho. Deixa eu mandar um beijo especial aqui para a maravilhosa Adriana Leal, de Itacambira, Minas Gerais, sempre na escuta. Beijo pra você, viu, Drica? Manda um beijo também para a Cleide em Juara, Mato Grosso. Bora começar a semana com o pé direito, né, Cleide? Um beijo para a Vânia Aparecida, os Brutão da Obra, meus fiéis escudeiros de todas as manhãs, Elton César, Jequeri, José Antônio e também o Jesus. Rosa, maravilhosa semana, viu, meu povo? Aí com muito trabalho, muita disposição, muita prosperidade, porque vocês merecem muito, trabalham pra chuchu, viu? José Manuel Inocência, aquele abraço pra você, Rio Verde, Goiás. Luciene Miranda, nossa cowgirl da internet. Heloísa Borges, Shirley Aparecida. Ui, deixa eu pegar mais um café, porque dá pra perceber que o meu acabou? Então acabou de novo, vou tomar mais.
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2: De Mick Jagger, o guia de Mick Jagger para viver mais e melhor, segundo ele mesmo. Quando Mick Jagger está se apresentando com os Rolling Stones, algo que ele ainda faz milagrosamente 64 anos após a formação da banda, precisa se lembrar de parar de se mover. Porque nem todo mundo quer ver você se mexendo, diz Jagger, enquanto conversamos em uma suíte clara de hotel em Londres, com uma chuva torrencial de verão castigando a calçada do lado de fora. Quando você canta uma balada, você para de se mover. E eu digo pra mim mesmo, você não vai se mexer, vai ficar parado aí, mexa os braços, só isso que você vai fazer. Há 4 anos, no Hyde Park, vi Jagger aos 78 anos, marchar, desfilar, apontar, rebolar e sacudir o corpo por todo o enorme palco durante 2 horas seguidas. Minha amiga, você consegue fazer isso? Hã? Consegue mexer o corpo, que seja por 30 minutos, sem ficar bufando, sem colocar 3,5 metros de língua pra fora e tropeçar na própria língua? Conta aí pra Gilgodó se você tá nesse âmbito, né? Nessa plena saúde, nessa plena, né? Conta aí pra Gilgodó, eu não dou conta, meu filho. Se eu danço um pouquinho, uma musiquinha ou outra com meu filho, faço um vídeo, ah, meu filho, eu já tô pondo a língua pra fora. Então, sigamos Mick Jagger, ele é maravilhoso. Eu vou te dizer uma coisa, viu? Olha a idade do cara, 78 anos, e você aí, com 30 e poucos, vai correr atrás do ônibus, que se você perder, você tá lascado, você não dá conta de correr, perde o sapato, cai, tropeça. Perde totalmente a dignidade, né? Não, admite aí, viu? Bom, segundo o Mick Jagger, né, perguntou pra ele se ele treinava. Segundo ele, é parecido com tênis. Você se move muito rápido, para, anda, acelera de novo. Alta intensidade. Assim você está sempre em movimento. Tá aí, gente. Como é que o cara faz pra ter fôlego? Segundo ele, a condição física precisa melhorar muito, porque cantar exige fôlego. E é preciso dividir a respiração entre cantar e se mover. Ô, gente, locução também exige fôlego, viu? Se você não tiver, se você estiver acima do peso, se estiver morrendo, a gordura estiver ali com as trampanas, tampando suas artérias, não sai nada. Não tá. Então bora seguir aí o exemplo de longevidade do maravilhoso Mick Jagger no auge dos seus 78 anos. Se mover rápido, parar, andar, acelerar de novo, alta intensidade, e assim você se mantém em movimento, o corpo não enferruja, viu? Porque máquina parada, meu filho, enferruja. Pronto, falei, é segunda-feira, quem sabe aquela academia perto da sua casa, você faz a inscrição hoje. Tapa de luva de pelica pra você em plena segunda-feira, depois tem Fidu Mijeca e Fernando e Sorocaba pra dar aquela tranquilizada. Cortando as BR.

Início de semana, início de possibilidades. E por aqui o Bom Dia tá caminhando para a sua reta final. Edson e Hudson, Lauana Prado, Quando Me Beije. A gente tem por aqui mais dicas da astrologia.

Previsões astrais de volta para essa segunda-feira. Libra, Escorpião e Sagitário. Libra, nascidos de 23 de setembro a 22 de outubro. Libra, o dia começa repleto de energia e você vai pular da cama com disposição de sobra para fazer o que bem entender. Hoje a sua vitalidade vai ficar no modo turbo e o momento não pode ser mais indicado para você entrar em forma, tá? A cor para hoje é o amarelo, número da sorte, Libra 37, 30 e 28. Escorpião, nascidos de 23 de outubro a 21 de novembro. Escorpião, a lua segue no seu paraíso e anuncia que a sorte vai sorrir pro seu lado em matéria de grana. As relações, incluindo o amor, vão ficar blindadas. Para melhorar, Mercúrio manda um incentivo para sua carreira. Cor para hoje é azul, números da sorte 07, 61 e 52. Sagitário, nascidos de 22 de novembro a 21 de dezembro. Sagitário, a sua semana raia animada, como você gosta. Novidades podem fazer parte dessa sua semana. Mercúrio garante um dia perfeito para você curtir com a sua família. O amor conta com momentos deliciosos. Cor para hoje, lilás. Números da sorte 52, 61 e 25. Eu já volto com o último bloco e falo com Capricórnio, Aquário e

0: Encerrando assim, mais um bloquinho aqui do Bom Dia, viu? Pra você que tava aí sambando, enlouquecida, raça negra, quanto te encontrei? Ah, meu Deus do céu, jogador totalmente perdida, doida, igual segue de roteiro. Já eu volto com mais Bom Dia.
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13: Olá, Léo, eu sou Shakira. Léo Santana se emociona ao falar sobre convite para a versão em português e Dai Dai, Rico. Enquanto o paradeiro da versão em espanhol permanece em mistério, a versão em português de Dai Dai vai ganhando vida. E novas vozes. Depois da revelação de um trecho da versão inédita durante a transmissão do jogo entre Brasil e Escócia na última quarta pela TV Globo, Shakira anunciou que Léo Santana e Felipe Ret também estariam no hino da Copa, regravado especialmente para o público brasileiro. Cebolinha. Emocionado, Léo contou como surgiu o convite para a parceria que foi feito por telefone pela própria estrela colombiana. Já pensou? Respirando fundo e visivelmente emocionado com sua escalação para Dai Dai em português, Léo Santana tirou um momento do seu dia para falar sobre a parceria via Instagram Story. É de se emocionar, mas eu vou segurar aqui, porque, senhoras e senhores, eu fui nada mais, nada menos que convidado por uma ligação de um número estrangeiro. Olá, Léo, eu sou Shakira e é uma honra falar com você. Tenho apreço pelo seu trabalho e pela sua família. Eu ficaria muito feliz de poder gravar uma canção com você, que vai ser tema da Copa do Mundo em versão em português. Cara, meu Deus do céu, eu digo como é, bicho, relembrou o cantor. Já pensou, cara? Alguém te liga, tá, você já é famoso, é um cantor, é uma celebridade, alguém te liga, você atende a Shakira. Cai duro pra trás, né? O cantor aproveitou para liberar um vídeo com um novo trecho da versão em português de Dai Dai, que originalmente é uma parceria entre Shakira e Bruna Boy. No vídeo dá pra ver imagens de Léo gravando seus versos para a nova versão do hino oficial da FIFA. Bacana demais! Aí sim, viu? A gente sente a pressão do Brasil nessa Copa do Mundo. Aí sim! Vamos continuar na torcida, né? Mas bela iniciativa de Shakira de convidar um dos gigantes da Bahia. Parabéns pro cara pelo feito, viu? Merecido. Diego e Vitor Hugo, diluindo saudade de Luiz Café, que tá forte demais.

0: encontra então.
1: Mais um bloco sendo encerrado por aqui nessa manhã maravilhosa de segunda-feira, Jota Quest, numa boa. Assim que a gente tá, né? Não, eu continuo por aqui. Agitando a sua manhã especial pra você que já tá de verde e amarelo desde cedo, amiga sua louca. Fica aí que eu volto já.
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2: Marília Mendonça ganhará filme biográfico no Prime Video. Tá sabendo dessa informação? Não, eu te conto. O Prime Video anunciou oficialmente na última semana que a cantora goiana Marina Verso será responsável por interpretar Marília Mendonça no filme biográfico focado na vida e na carreira da artista. Intitulada Marília, a cinebiografia original da plataforma de streaming tem o início das filmagens agendado para o mês de julho, com previsão de estreia global para 2027, prometendo repassar desde a adolescência da cantora até a sua ascensão meteórica no mercado musical brasileiro. A escolha de Marina Versus para o papel principal envolveu um processo rigoroso de audições promovido pela Amazon MGM Studios. Formada em direção de arte, Marina já realizava apresentações sertanejas cantando covers de Marília Mendonça antes dos testes. De acordo com Javiera Balmaceda, chefe de conteúdos originais do estúdio na América Latina, a equipe buscava preservar o legado da artista e se impressionou com a potência vocal e a identificação profunda de Marina com a obra da Rainha da Sofrência. Então, para você que estava aguardando esse momento, né, foi tão comentado, não encontrava

logo uma pessoa, né, que realmente representasse a maravilhosa eterna rainha da sofrência, Marília Mendonça, agora tá aí, confirmado para o ano de 2027. Essa biografia, né, bacana demais, trazendo aí a história da nossa eterna rainha da sofrência, Marília Mendonça. Com certeza vai deixar muitos fãs e todos que seguiam, né, acompanhavam a história de Marília Mendonça, emocionados, com o coraçãozinho bem apertadinho, né? Então vamos acompanhar, tendo aí a confirmação da data real, a gente te conta aqui. Enquanto isso, vamos. É o último bloco, tá? Não adianta chorar, não adianta rasgar a roupa porque tá frio. Ana Castela, nosso quadro, abrindo o último bloco do Bom Dia.

0: Aí sim, seguindo por aqui com o Bom Dia, especial pra você que já tá aquecido, já tá feliz, já pôs um sorriso no rosto. César e Paulinho, amor além da vida. Depois dessa chonada, tem as últimas do horóscopo.
1: Último bloco de previsões astrais para hoje, Capricórnio, Aquário e Peixes. Capricórnio, nascidos de 22 de dezembro a 20 de janeiro. Capricórnio, boas novas marcam presença hoje. E esse vai ser um dos melhores dias para você interagir e ampliar as suas redes de contato. Ainda por cima, Mercúrio vai trazer muitos estímulos. A cor para hoje é o amarelo. Números da sorte 46, 30 e 01. Aquário, nascidos de 21 de janeiro a 19 de fevereiro. Aquário, Sol, Lua, unem forças na sua casa da fortuna. E essas boas vibrações fazem com que essa semana interesses financeiros se concentrem em todas as atenções. A cor para hoje, Aquário, é o amarelo. Números da sorte 03, 39 e 57. E para fechar as previsões, Peixes, nascidos de 20 de fevereiro a 20 de março. Peixes, hoje o seu astral tá no modo alegre e sortudo, e para melhorar, Mercúrio começa a circular na casa do dinheiro, abrindo os caminhos. A rota da prosperidade está diante dos seus olhos. Cor para hoje, creme. Números da sorte 44, 32 e 50. Amanhã tem mais previsões. Ótima semana pra você. Até lá.
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Amadão aqui na Cidadão FM nesse feriadão gelado. 11h39 aqui, deixa eu ver se tem alguém comigo aí. Tem alguém pra dizer bom dia aí? Alguém que esteja aqui, né? Não que já mandou mensagem. Ih, mas tá sem WhatsApp aqui. Ah, agora complicou tudo aqui. Vai

0: Agora sim eu consegui abrir o zap zap aqui. Alô, Luiz César, bom dia, Luiz César. Ele tá por aqui, mandou às 11h40, quero ver quem que tá agora aqui, né? Não, quem que tava antes, né? É, Terezinha Ivanchuk, bom dia, Terezinha, mas foi 11h07, né, Terezinha? Bom dia, tá aí ainda, você tá aí ainda, levanta a mão aí pra eu ver. Deixa eu ver quem mais aqui, vai mandando aí. Alô, Alois Varovt, bom dia, seu Alois. Curtindo a Cidadão nessa manhã fria de segunda-feira, bom dia.
1: Bom dia, meu amigo, seu João. Tudo bom? E chuva mesmo, dinheiro pra amanhã no tempo.
0: Chuva demais. Tudo de bom. Tudo de bom. Chuva que chove, meu povo. Chove lá fora e pinga aqui dentro. Vai participando aí, 3542-1882. Hoje não tem melhor de três, mas as participações de hoje vale pro... Vale pro quê? Vale pro sorteio de sexta.
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0: Então é isso aí, a participação de hoje vale pro sorteio de sexta-feira, tá bom, Eno?
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0: É isso aí, deixa eu ver quem mais aqui, que mandou mensagem. Cadê as mensagens, meu povo? Estão aonde essas horas? Vai dizer que foram na missa. Elizabeth de Rio Azul, bom dia, ótima segunda, com chuva e tudo. Elizabeth de Rio Azul, ah, Elizabeth, não desliga o rádio lá, né? É direto.
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0: Edmilson Stefanhac, bom dia, meu amigo Edmilson, tudo certinho, ó?
3: Bom dia, meu grande amigo Juliano e família, tudo beleza? Tudo
0: joia tranquilo? Demais.
3: Poderia tocar uma música do Leonardo para nós aqui, estamos tomando um mato para ver se esquenta por dentro, né? É a Marli e o Edmilson Stefanhac de Veracruz, um forte abraço para você, tudo de bom.
0: Diz que caldo de cana esbranquiçado esquenta por dentro, me falaram, não sei se é verdade. Antônio Jorge Pastiuk, bom dia.
4: Bom dia, meu amigo Juliano, tudo bom? Tudo
0: joia.
4: Estamos na escuta do teu programa.
0: Que beleza.
4: Do Antônio Jorge, minha esposa Eliane Pastiuk de Mané.
0: Valeu, grande abraço, obrigado pela audiência de vocês aí. Quem mais? Miguel Cordeiro, Colônia Dulce, por aí também. Ele disse um dia cheio de bênção pra você. Pra você também, Miguel. A Célia Klenk do Eldorado, bom dia, Célia Klenk do Eldorado. Abraço, Célia. Inês tá por aí também, bom dia, Inês. Seja bem-vindo aqui à programação também. Quero ver quem mais participando aqui, mandando mensagem. Daiane Aparecida dos Santos, da Vila Maria. Bom dia, Daiane. Valeu, Daiane. Aquele abraço. Janina Cloda tá com o radinho ligado também. Bom dia, Janina.
5: Bom dia, Loriana. Bom dia, Gael. Bom dia, Juliano. Mandou um abraço e uma música para Josefa Chepco. Mandou um abraço para todas as minhas amigas. Mandou um abraço para todos os meus amigos.
0: Hoje é feriadão em Malé, só pra vocês saberem, né? Quem é de fora aí que tá ouvindo a rádio, mas que loucura que não tem melhor de três hoje, porque hoje é feriado no nosso município aqui. Dia do Padroeiro, São Pedro. Edmar Nazar, bom dia, Edmar, tudo certinho? Inês por aí também, bom dia, Inês. Josemara Pedroso também, bom dia. Segundou, toca a música do Gustavo Lima pra nós que estamos na escuta. Segundou, é verdade.
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0: Manda mensagem aí, 3542-1832. O Edmilson pediu uma do Leonardo, só que não lembro qual, não sei se ele pediu algum em específico. De qualquer forma, vamos tocar o sexta-feira, apesar que hoje é segunda ainda, né?

0: Meu Deus do céu! Na segunda-feira desse jeito, mas barbaridade, né? Deixa eu dar bom dia aqui pra Rosa Janiá, que disse bom dia, abençoado início de semana pra todos nós. É a Rosa Janiá da Vila Mariana. Bom dia, Vila Mariana. Deixa eu dar bom dia aqui também. Deixa eu ver pra quem mais, pra... Cadê aqui? Pro Damiano. O Damiano disse, bom dia, que São Pedro abençoe todos aí da rádio. Toque a música O Dono da Lancha. Valeu, amém, Jesus. Amarildo Pires por aí também. Bom dia, meu amigo, gostaria de ouvir a música do Fundo da Grota, apesar do feriado, ótimo trabalho a você, abraço. Valeu, abraço, obrigado pela audiência. Miguel Cordeiro, Colônia Dúcio, bom dia também.
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0: Vai participando aí, 3542-1832. Hoje não tem melhor D3, mas tem eu falando aqui que já tá louco de bom, né?

0: do fundão da grota aqui na Cidadão. Minha gente, agora são 11h57, 3 pro meio-dia já. O relógio que não para isso, graças a Deus, né? É, Joana Chagas, bom dia. Joana, Roseli Leal, toque amor virtual. Bom dia, Roseli Leal. Até rimou, né? É, deixa eu mandar um abraço pro pessoal lá da PAC Center, também pessoal da panificadora Nosso Pão, inclusive a Nosso Pão ali pertinho do Banco do Brasil, hoje tá atendendo até as 7h30 da noite, hoje tem jogo do Brasil, mas eles estão a todo vapor lá até as 19h30. Ana Maria Stechen, bom dia Ana Maria,
1: sossegado. Bom dia aqui Maria, viu? Ficar com a opção número 3, beleza?
0: Opção 3?
1: Eu no sorteio.
0: Mas que opção?
1: Bora, Pastor Mateus. Sossegado!
0: Sossegado, mas hoje não tem melhor de 3. Hoje é feriado no Malete. Não tem.
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0: Josemara Pedroso, bom dia, Josemara. Toque Bala Alojada do Gustavo Lima. Nunca ouvi essa música, vou tocar porque fiquei curioso agora. Então já sabe, né, minha gente? Quer comer um sanduíche, um x-salado ou quer almoçar? 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Ah, mas eu quero assistir o jogo da Copa do Brasil hoje, o Brasil jogando não tem aonde, lá tem televisão.
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0: Bora, minha gente! 1 minutinho, voltando pro meio-dia, daqui a pouquinho veio com algumas informações aqui do meio-dia Cidadão, hoje um pouco diferente, porque é feriado.

0: Você tem meu endereço, mas você não passa lá. Porque você não passa lá. Porque você não passa lá. Alô, Sérgio de Bosque, Vila Caroline, bom dia. Elizabeth Rio Azul, bom dia. Dete de Malé, bom dia. Crislaine Loginski, bom dia. Itanael Alba, que fala, Ita, bom dia.
1: Bom dia, bom que é feriado, que dá pra passear bastante.
0: Verdade. Dá pra fazer uma passeadeira com uma loucura, né, gente? Vamos de meio-dia cidadão agora. 12 horas, 3 minutinhos.
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2: Ó Maria Santíssima, que em vossa imagem milagrosa de Aparecida espalhais inúmeros benefícios sobre o Brasil, eu, embora indigno de pertencer ao número dos vossos servos, mas desejando participar dos benefícios da vossa misericórdia, prostrado a vossos pés, consagro-vos o entendimento, para que sempre pense no amor que mereceis. Consagro-vos a língua, para que sempre vos louve e propague a vossa devoção. Consagro-vos o coração, para que depois de Deus vos ame sobre todas as coisas. Recebei-nos, ó Rainha incomparável, no ditoso número dos vossos servos. Acolhei-nos debaixo da vossa proteção. Socorrei-nos em nossas necessidades espirituais e temporais, e sobretudo na hora da nossa morte. Abençoai-nos, ó Mãe Celestial, e com vossa poderosa intercessão, fortalecei-nos em nossa fraqueza, a fim de que, servindo-vos fielmente nesta vida, possamos louvar-vos, amar-vos e render-vos graças no céu, por toda a eternidade.

0: pela intercessão de Nossa Senhora Aparecida, Rainha e Padroeira do Brasil, a bênção de Deus Onipotente, Pai, Filho e Espírito Santo, desça sobre vós e permaneça sempre. Amém.
1: Horas e 8 minutos, está no ar o Meio-Dia Cidadão da sua segunda-feira, hoje 29 de junho de 2026. 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Temperatura neste momento na casa dos 16 graus. Previsão para hoje, segunda-feira, é a seguinte. Tempo severo com chuva forte e trovoada de manhã, à tarde e à noite. Há uma previsão de 53 milímetros de chuva para hoje. Amanhã, terça-feira, sol com algumas nuvens. Chove rápido durante o dia e à noite, mínima 14 e máxima 21 graus. E na quarta-feira, sol com muitas nuvens durante o dia e períodos de céu nublado. Noite com muitas nuvens. Mínima 15, máxima 23. Então, chuva para hoje, chuva para amanhã, terça. Na quarta-feira já volta a não chover. Daí na quinta, a previsão de um pouquinho de chuva. E na sexta, sem chuva. Mas essa previsão mais longa aí já é um pouco mais complicado. Já não dá assim para ter muita noção dessa previsão mais longa. São 12 horas mais 9 minutos agora, meio-dia e 9. Você acompanha por aqui o Meio-Dia Cidadão da sua segunda-feira, 29 de junho. Nas últimas 24 horas não tivemos nenhuma ocorrência registrada pelo Corpo de Bombeiros Comunitário, aqui da cidade de Malé, então não tivemos atendimento. Também não tivemos atualização hoje dos avisos do Hospital de Caridade São Pedro. 12 horas mais 10 minutos agora, então nós vamos ao Sérgio da Saúde com Repórter Cidadão.
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0: Muito boa tarde para você, meu amigo, minha amiga, ouvinte da rádio. Preparado, preparada para torcer pro Brasil hoje? É, hoje o bicho pega. A partir de hoje é eliminatória. Hoje teremos aí Brasil e Japão, às 14, e lá à tarde, às 17h30, tem outro jogão, hein? Paraguai e Alemanha. Jogos difíceis, hein? Eu não vejo favoritismo nenhum com relação à seleção brasileira e à seleção japonesa. Acho que o Brasil não está jogando bem e pode ser surpreendido, inclusive. Mas vamos torcer, né? Para que o Brasil passe. Eu quero ler aqui uma matéria muito interessante que eu recebi da administração municipal. No dia 23 de junho de 2026, o secretário de Relações Institucionais, Cláudio Kaminski, representando o prefeito municipal Pedro Kowalczuk, reuniu-se no Ministério da Educação, em Brasília, para apresentar um projeto de implantação do campus do Instituto Federal do Paraná, no município de Malé. A audiência ocorreu na Secretaria de Educação Profissional e Tecnologia, CETEC, e contou com a participação crucial do professor Frederico Fonseca. O projeto destaca o papel estratégico de Malé como polo educacional e econômico regional. A proposta detalha características geográficas e sociais únicas do município, localizado no coração da região sul e centro-sul paranaense. Malé abriga uma rica biodiversidade integrada ao bioma da Mata Atlântica, destacando-se pela presença de florestas mistas, araucárias, enfim, de relevância global. No âmbito econômico, também foi citado aqui as empresas que se encontram no município de Malé, e a expectativa é que o novo campus do Instituto Federal do Paraná atenda a cerca de 80% dos estudantes de ensino médio da localidade. A região já apresenta índices satisfatórios de desenvolvimento educacional, possuindo alto potencial para a expansão de pesquisas científicas e tecnológicas. O foco acadêmico do campus será o atendimento direto às demandas do setor agrícola e das grandes empresas instaladas no município de Malé. Olha só, a instalação desse instituto em Malé promete transformar a realidade regional. O investimento estatal retornará à sociedade por meio de inclusão social, crescimento intelectual, desenvolvimento econômico. Além disso, a instituição suprirá de forma regular a demanda por profissionais qualificados em diversas áreas do conhecimento. O campus também assume o compromisso de manter-se em constante evolução, caminhando lado a lado com as inovações tecnológicas e o setor produtivo para garantir um futuro próspero à região e à população maletense, claro, população de toda a região e, por que não, a população maletense. Essa ideia, ela vem lá ainda do tempo da campanha do prefeito Pedro, né? E realmente, se isso acontecer e se tornar realidade, será um marco para a história do município de Malé ter uma sede do Instituto Federal do Paraná aqui no município de Malé. Vamos aguardar aí a evolução dessas conversas, né? Mas, de início, eu já quero parabenizar a administração municipal, o próprio secretário Cláudio Kaminski, porque é uma ideia que realmente eu estou acompanhando desde lá atrás, né? Sei que já teve várias audiências, várias reuniões, e o município está correndo atrás, sedento para que esse sonho se transforme em realidade. E quem sabe, né, isso possa acontecer, e claro, vai beneficiar e muito toda a sociedade maletense. Lembrando a você que acompanha também as nossas sessões através aqui da rádio, que hoje é feriado, hoje nós não temos a sessão na Câmara Municipal, nós estamos até aguardando, deverá ser encaminhado alguns projetos aí para serem pautados nos próximos dias. Daí nós estaremos avisando aí através da rádio, né, aonde faremos algumas sessões extraordinárias se for necessário. Mas a partir de amanhã, né, a Câmara está normalmente aberta das 8 às 12, das 13 às 17. E claro, só não haverá sessão no dia de hoje devido ao feriado, mas repito, havendo necessidade, estamos sempre à disposição, sempre representando esse povo querido, esse povo amado do município de Malé e, claro, a população maletense. Por hoje é só, um grande abraço, fique com Deus, uma ótima semana, bom feriado e que daqui a pouco o Brasil saia de campo vencedor da partida eliminatória que acontece daqui a pouquinho, a partir das 14 horas. Um grande abraço, fique com Deus e eu volto no próximo programa.
1: Olha, falando em Copa do Mundo, mente, coração e ideia clara. Receita de Ancelotti para o jogo de hoje. Vamos acompanhar.
2: Dia de jogo da seleção brasileira. Às 14h, no horário de Brasília, o Brasil entra em campo contra o Japão no primeiro jogo eliminatório da seleção no Mundial, o chamado 16avos da final. E será no RG Stadium, em Houston, com teto fechado e climatização. A arena é uma das principais da Liga do Futebol Americano. Nesse domingo, a nossa seleção fez o último treino. O técnico italiano Carlo Ancelotti contou com todo o elenco, exceto o atacante Rafinha, que ficou em Nova Jersey, para seguir um tratamento da lesão na coxa direita. Na coletiva, Ancelotti explicou que o Brasil precisará de mente, coração e ideia clara para o duelo contra o Japão.
3: Para o jogo de amanhã, precisamos de muitas coisas, mente, coração também. Ideia clara, temos que estar preparado para todo o que pode passar em uma eliminatória. Em uma eliminatória podem passar muitas coisas. Acho que a equipe está preparada, está motivada, tem confiança. Os últimos dois jogos saíram bem, então a equipe está preparada para todo o que pode passar amanhã.
2: Como sempre, Ancelotti faz mistério da escalação. Questionado sobre o fato de alguns jogadores não conseguirem dormir na véspera do jogo sem saber se serão ou não escalados como titulares, o técnico respondeu de forma descontraída.
3: Habitualmente, o que passa? Que o jogador que vai jogar sabe. É o jogador que não vai jogar que não sabe. O jogador que vai jogar sabe que vai jogar. É um colóquio individual. Mas o jogador dorme bem, né? Dorme muito bem. Melhor que um treinador.
2: A expectativa é que Ancelotti repita a mesma escalação da última partida do Brasil contra a Escócia. Sendo assim, a seleção deve começar jogando nessa segunda com Alisson, Danilo, Marquinhos, Gabriel Magalhães e Douglas Santos, Casemiro, Bruno Guimarães, Lucas Paquetá, Rayan, Matheus Cunha e Vinícius Júnior. E quem também estava na entrevista foi o capitão da nossa seleção, Marquinhos. E ele está otimista com a escalação de Ancelotti e com o crescimento do Brasil no Mundial.
4: A gente chega muito confiante, é um jogo que vai ser muito difícil, a gente está pronto para isso. Com a experiência de outras Copas do Mundo, né, a gente vê o quanto que é importante você estar crescendo no momento certo da competição, principalmente um jogo de, não é nem mata-mata, é um jogo de mata, né, um jogo único, com tudo que envolve uma Copa do Mundo e os detalhes do jogo, vai ser muito importante, né. E o time vem crescendo, né, nos últimos jogos, um primeiro jogo talvez não dos melhores, um segundo jogo melhor que o primeiro e um terceiro já melhor que os dois outros, né, e que a gente continue nessa crescente.
2: E ainda sobre Copa do Mundo, o Canadá venceu a África do Sul por 1-0 no primeiro jogo da fase mata-mata da competição, nesse domingo. O gol da classificação histórica canadense foi marcado pelo capitão Eustáquio, já nos acréscimos do segundo tempo. Com informações da Agência Brasil, da Rádio Nacional em Brasília, Ana Lúcia Caldas.
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2: Voa, canarinho, voa, mostra pra esse povo que és um rei.
3: Brasil e Japão jogam pela primeira partida do mata-mata da Copa do Mundo nesta segunda-feira. O time canarinho vai contar com um torcedor experiente e que já acompanhou pelo menos 20 Copas. É o Simão Ribeiro da Silva, ou apenas seu Simão, de 91 anos, um dos pioneiros na construção de Brasília. Ele acredita no sexto título mundial.
4: Nós já tivemos Copa, assim, a turma foi assim meio desacreditada e depois levantou a moral. Mas eu acho que esse, eles estão escolhendo muito bem, os caras estão bons. Primeiro, eles não devem nada a eles lá, não vai ter para ninguém não, o Eco já vem.
3: Seu Simão nasceu em 20 de janeiro de 1935 em Cristino Castro, no Piauí. Mora em Sobradinho, região administrativa, a cerca de 25 quilômetros de Brasília. Eletricista, diácono na Igreja Católica, é pai de 7 filhos e tem mais de 10 netos e de 20 bisnetos. Ele conta que as transmissões pelo rádio nas décadas de 1950 e 1960 mexiam com a emoção e a imaginação.
4: Tinha os locutores de rádio, começava a badalar, a bola passou pra fulano, Betano jogando aquela coisa toda, passou pra Jairzinho, e Jairzinho fez isso, e é gol! Aí aquela alegria de todo mundo. Agora não, você vê, não precisa ninguém nem falar nada, você tá vendo, passou pra Betano, pra Cicano, e naquele tempo era a sensação da voz, do som, era pelo ouvido que a gente vibrava, gritava, fazia festa.
3: Nos garimpos no Piauí, seu Simão ouviu a derrota do Brasil para o Uruguai por 2-1 no Maracanã, no Rio de Janeiro, na final de 1950.
5: Uruguaios campeões mundiais de futebol de 1950, desolação natural da torcida aqui no estádio do Maracanã.
4: O povo falava, aí não se via. Era aqueles raizinhos de válvula, de capa de madeira, não era todo mundo que tinha. Pessoa muitas vezes tinha numa loja, ou aqueles que tinham também não gostava que ninguém ficasse lá escutando, né? Foi assim uma calamidade pra turma, que achando que o Brasil, por quê? Ia inaugurar o Maracanã e com certeza ia ganhar, que era em casa.

0: A TV também era preto e branco, ninguém via direito. E as antenas não pegavam, era só a sombra muitas vezes. Quando pegava uma televisão limpinha, já era uma farra. De 70, quando foi o primeiro jogo da Copa, eu fiquei instalando antena para os outros. Quando eu cheguei em casa, não tinha ninguém. Não tinha um buraco para me sentar mais. No próximo jogo, botei a televisão lá fora, num pauzinho lá, e botamos uns bancos aqui, cadeira, cada um trazia, sentava, fez um cineminha. E a final foi fantástico, né? Era a vibração só, era a farra mesmo.
1: Arrastado o guardião, lança para Piazza, Piazza devolve para Rivelino, Rivelino parou, termina a partida! Termina a partida no Estádio Azteca! Paulo César vai lá e agarra a bola do tricampeonato.
2: O Brasil é o maior campeão da história das Copas do Mundo da FIFA. A única seleção pentacampeã ergueu a taça em 1958, 1962, 1970, 1994 e 2002. Com sonoplastia de Egberto Martins e edição de Ana Lúcia Caldas, da Rádio Nacional em Brasília, Renato Ribeiro.

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1: Boa tarde, hoje é segunda-feira, 29 de junho de 2026. Eu sou Juliano Luz, trago para você a partir deste momento o Plantão Policial. As últimas informações no setor de segurança pública. O que aconteceu nas últimas horas na nossa região, você fica sabendo agora aqui no programa Plantão. E hoje é feriado na cidade de Malé, hoje 29 de junho, é feriado municipal Malé, que celebra o dia de São Pedro, que é padroeiro do município. Bom, vamos ao plantão de hoje. Iniciamos falando de Paulo Frontin. Polícia Militar apreende 12 quilos de maconha em Paulo Frontin. Uma abordagem realizada durante a madrugada deste domingo, dia 28, resultou na apreensão de aproximadamente 12 quilos de maconha e na prisão de um homem no município de Paulo Frontin. De acordo com a Polícia Militar, equipes que participavam da operação com cães realizavam um patrulhamento pela área central da cidade quando abordaram um veículo Renault Duster com atitude suspeita. Durante as buscas no interior do automóvel, os policiais encontraram 16 tabletes de substância análogo à maconha. A droga, após pesagem preliminar, totalizou cerca de 12 quilos. Além do entorpecente, também foram apreendidos um aparelho celular e uma quantia em dinheiro que estava com o suspeito. Diante da situação, o homem recebeu voz de prisão ainda no local. Todo o material apreendido, juntamente com o veículo e o detido, foram encaminhados à delegacia para os procedimentos cabíveis. E olha, a mulher se tranca com as filhas para escapar de ameaças do marido armado com um machado. Momentos de tensão marcaram a madrugada de domingo, dia 28, no bairro Panorama, em União da Vitória. Após uma ocorrência de violência doméstica que terminou com a prisão de um homem acusado de ameaçar a companheira de morte utilizando um machado. Segundo informações da Polícia Militar, a equipe foi acionada por volta da meia-noite 25 para atender uma denúncia de ameaça contra uma mulher. Ao chegar ao endereço, os policiais encontraram um suspeito no pátio da residência portando um machado. Inicialmente, o homem desobedeceu às ordens da equipe para largar a ferramenta, mas acabou acatando a determinação e foi abordado pelos policiais. Durante a averiguação, os militares localizaram a vítima trancada em um dos quartos da casa, juntamente com suas duas filhas. Conforme relato da mulher, ela precisou bloquear a porta com um imóvel para impedir a entrada do companheiro e proteger a si e as crianças. A vítima informou que o homem havia ingerido bebida alcoólica e passou a ameaçá-la de morte. Além disso, utilizando o machado, ele teria causado danos na residência enquanto continuava fazendo ameaças. Diante da situação e dos relatos colhidos no local, o suspeito recebeu voz de prisão e foi encaminhado à polícia judiciária, onde permaneceu à disposição da justiça para os procedimentos legais cabíveis. Olha, motorista embriagado, prisão por violência doméstica e acidentes movimentam a Polícia Militar em Canoim. O sábado foi marcado por ocorrências de trânsito e um caso de violência doméstica.

0: busca atendidos pela Polícia Militar em Canoinhas. A primeira ocorrência foi registrada na região central da cidade, na Rua Major Vieira. Durante rondas, policiais foram abordados pelos condutores de um Chevrolet Cruze e de um Renault Duster, que relataram uma colisão traseira após a interrupção de fluxo de veículos. Apesar dos danos materiais, ninguém ficou ferido. A Polícia Militar confeccionou o boletim de ocorrência e orientou os envolvidos sobre os procedimentos cabíveis. Já no bairro Água Verde, uma mulher acionou a Polícia Militar após ser ameaçada pelo companheiro. Segundo a vítima, além das ameaças, ela vinha sofrendo constantes ofensas verbais e violência psicológica. Diante dos relatos e da situação constatada no local, os policiais deram voz de prisão ao autor, que foi encaminhado à Delegacia de Polícia Civil para os procedimentos legais. Ainda no sábado, dia 27, outra ocorrência de trânsito foi registrada na rua José Jair Kraus, também no bairro Água Verde. No local, os policiais constataram uma colisão traseira envolvendo um Fiat Palio e uma GM S10. Durante o atendimento, o condutor da S10 apresentava sinais visíveis de embriaguez e se recusou a realizar o teste do bafômetro. Em razão da recusa, ele foi autuado conforme prevê a legislação de trânsito. O veículo também foi recolhido ao pátio, já que não havia condutor habilitado para retirá-lo. O motorista do Palio, por sua vez, foi autuado por estacionar na contramão da via. E olha, duas pessoas morrem em grave acidente na BR-369, no Paraná. Um grave acidente de trânsito foi registrado na manhã de ontem, domingo, dia 28, por volta das 7:30 da manhã, no quilômetro 65 da BR-369, em Bandeirantes, no norte do Paraná. A colisão frontal envolveu um Hyundai HB20 com placas de Londrina e um Fiat Palio com placas de Andirá, em um trecho de pista simples da rodovia. De acordo com a Polícia Rodoviária Federal, no Hyundai HB20 estavam dois homens de 35 e 45 anos que sofreram ferimentos graves. Uma das vítimas foi encaminhada ao hospital de Bandeirantes, enquanto a outra precisou ser resgatada por uma aeronave e levada para uma unidade hospitalar em Londrina. No Fiat Palio viajavam três ocupantes, um homem de 73 anos e uma mulher de 48, que morreram ainda no local do acidente. A terceira ocupante, uma mulher de 69 anos, sofreu ferimentos e foi socorrida ao hospital de Bandeirantes. A Polícia Rodoviária Federal realizou o atendimento da ocorrência e os levantamentos periciais para apurar as circunstâncias do acidente. Também atuaram no local equipes da Polícia Científica, do Corpo de Bombeiros, dos serviços de resgate e da concessionária responsável pela rodovia. Polícia Militar recupera moto furtada em Irati e localizada em Imbituva. A motocicleta Honda Bros 160 2025 foi furtada em uma empresa no município de Irati na sexta-feira, dia 26, e posterior localizada e recuperada pela Polícia Militar em Imbituva, após denúncia de um morador. Corpo de Bombeiros de Porto União é acionado para atender um incêndio no interior de uma oficina mecânica na noite de domingo, dia 28. Também a Polícia Militar cumpriu mandado de prisão e registrou acidente com danos materiais em União da Vitória. A Polícia Militar registrou duas ocorrências de destaque em União da Vitória no domingo, dia 28. A primeira aconteceu por volta das 11:10 da manhã no bairro São Gabriel, às margens da BR-153. Durante uma abordagem a um caminhão ocupado por três homens, os policiais realizaram consultas no sistema informatizado e constataram que um dos abordados possuía um mandado de prisão ativo, expedido pela comarca de Itu, São Paulo. Diante da situação, o homem recebeu voz de prisão e foi encaminhado ao Departamento Penitenciário de União da Vitória, onde permaneceu à disposição da Justiça. Mais tarde, por volta das 11:30 da noite, a equipe policial foi acionada para atender um incêndio de trânsito, um acidente, no bairro Rossio. A ocorrência envolveu um Fiat Palio Weekend, conduzido por uma mulher, e um Volkswagen Gol, que estava estacionado. Segundo o registro policial, a colisão resultou apenas em danos materiais nos dois veículos, sem informações sobre feridos. Motociclista fica ferido em colisão entre carro e moto na PRC-487 em Ipiranga. A condutora de 52 anos, que dirigia um Onix com placas de Ipiranga, saiu ilesa. Já o motociclista de 27 anos, que conduzia uma Honda CB600, também com placas de Ipiranga, sofreu ferimentos moderados após a colisão. Incêndio em oficina em Porto União tem indícios de ter sido criminoso. Vamos falar agora sobre este caso. Na noite de domingo, dia 28, por volta das 11h20 da noite, a Polícia Militar atendeu uma ocorrência de incêndio em um barracão comercial localizado na rua Francisco de Souza Bacelar, no bairro Santa Rosa, em Porto União. Quando a equipe chegou ao local, o Corpo de Bombeiros Militar já havia controlado as chamas e realizava o trabalho de rescaldo e resfriamento da área atingida. O incêndio causou prejuízos em 3 veículos que estavam no interior do estabelecimento. Um Fiat Uno Mille foi completamente destruído pelo fogo e é apontado como possível foco inicial das chamas. Um Volkswagen Fox sofreu danos na tampa traseira, vidro traseiro e lanternas e para-choque, enquanto um Volkswagen Voyage teve avarias apenas nas lanternas traseiras. Durante a vistoria, os policiais constataram que uma janela nos fundos do barracão estava aberta. Moradores relataram ter visto pessoas desconhecidas circulando nas proximidades antes do incêndio, porém não conseguiram fornecer características que permitissem a identificação de suspeitos. O proprietário informou que o Uno permanecia no local desde a última sexta-feira e que até onde tinha conhecimento, o veículo não apresentava falhas mecânicas ou elétrica que pudessem justificar o início do fogo. A causa do incêndio não foi determinada durante o atendimento da ocorrência. O caso foi registrado e deverá ser apurado pelas autoridades competentes. Arrombamento é registrado na área central, ou melhor, na Central da Cidadania em Porto União. Polícia Militar atendeu por volta das 6 horas da manhã de segunda-feira hoje, uma ocorrência de arrombamento na Central da Cidadania, localizada no bairro Santa Rosa, em Porto União. No local, uma funcionária relatou que foi informada pela empresa responsável pelo monitoramento sobre o disparo do alarme do estabelecimento durante a madrugada. Ao chegar para verificar a situação, constatou que uma das portas havia sido arrombada. Apesar dos danos causados pela invasão, uma verificação preliminar realizada no interior da participação não apontou a falta de objetos, equipamentos ou outros pertences até o momento. A Polícia Militar confeccionou o boletim de ocorrência no local e o caso deverá ser investigado para identificar os responsáveis pelo arrombamento e esclarecer se houve tentativa de furto. E olha, veículo furtado há 4 anos é recuperado pela Polícia Militar em 3 Barras. Durante rondas realizadas na estrada Dona Francisca, nas proximidades da empresa Mille, em 3 Barras, a Polícia Militar recuperou no domingo, dia 28, um veículo com registro de furto e prendeu o condutor por diversos crimes. A abordagem ocorreu após os policiais observarem que o motorista realizou uma manobra brusca ao perceber a aproximação da viatura, levantando suspeitas. Durante a fiscalização, o condutor informou não portar documentos de identificação e apresentou comportamento nervoso, assim como os demais ocupantes do automóvel. Ao realizar vistoria veicular, os policiais constataram irregularidades entre a placa utilizada e os sinais identificadores do veículo. Após uma análise mais detalhada, foi verificado que o chassi original pertencia a outro automóvel com registro de furto ocorrido no Paraná em 2021. Também foi constatado que um dos locais de identificação do chassi havia sido adulterado. Além das irregularidades no veículo, a equipe verificou que o motorista não possuía carteira de habilitação. Diante da situação, o condutor recebeu voz de prisão pelos crimes de adulteração de sinal identificador de veículo automotor e por dirigir sem habilitação, gerando perigo de dano. O veículo recuperado, todos os ocupantes foram encaminhados à delegacia de polícia civil para os procedimentos legais. Acidentes são registrados pela Polícia Militar em Canoinhas e Porto União. No domingo, dia 28, a Polícia Militar atendeu 2 ocorrências de acidentes de trânsito com danos materiais em Canoinhas e uma colisão envolvendo 3 veículos em Porto União durante a madrugada de segunda-feira, dia 29. A primeira ocorrência foi registrada no cruzamento das ruas Emílio Chouze e Roberto Elke, em Canoinhas. No local, os policiais constataram uma colisão entre 2 veículos, conforme relato dos condutores. Um dos veículos realizava uma conversão ao sair de um estacionamento quando acabou atingindo outro carro e trafegava pela via. Durante a verificação da documentação, os policiais constataram que um dos veículos possuía débito administrativo pendente. Diante da irregularidade, foram adotadas as medidas previstas na legislação de trânsito, incluindo a remoção do automóvel ao pátio conveniado. Apesar do impacto, os veículos sofreram apenas danos de pequena monta e ninguém ficou ferido. Ainda em Canoinhas, a Polícia Militar foi acionada para atender outro acidente na rua Adão Tisca. Segundo os envolvidos, um veículo estava estacionado em frente a uma residência quando foi atingido por outro automóvel que realizava uma manobra de marcha ré para acessar um imóvel localizado no lado oposto da via. A colisão resultou apenas em danos materiais de pequena monta. E as informações de hoje eram estas. O plantão volta amanhã, terça-feira, aqui na sua rádio, neste mesmo horário. Um abraço para você, fica com Deus e até amanhã. Tchau, tchau.
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17: Esfriou por aí igual aqui? É, gentarada, o inverno tá pegando forte já no início, né? 29 de junho. Boa segunda-feira pra você, semana nova, com muita alegria, com novas oportunidades e, claro, com a companhia do Jonathan Marques e muito som bom aqui no Bailão. 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

0: Solidão. Já na segunda-feira tá solito, hein? Toque de mágica, pesadelo com San Marino 99 alguma coisa nesse telefone que eu tô. E ainda Thalita e Elisa com os atuais regravando uma música lá da década de 70 das Pussycat. Tá lembrado? É Mississippi. Depois essa música fez muito sucesso lá na década de 90 com a cantora sertaneja Jaine também, um countryzinho muito bacana, né? Vale a pena recordar assim, Mississippi, os atuais colocando no rádio, muito sucesso pra gente aqui no Banda.
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0: Esse é outro nome de peso, né? A voz dele já lá no passado, né? Ele foi um dos fundadores do Pérola Negra, tá de volta. André Bairro com o César Osvaldi. Curtimos Jogo do Amor, Banda Legal, Estúdio e Mídia Nacional. Ótima semana, bom friozinho, até amanhã.
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essa juventude que quer se divertir, dar risada com as músicas humorísticas do Rio Grande. Então é a história do Tico Louco pra vocês, gurizada.

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0: Nós vamos cantar uma música aqui agora para vocês. É um momento pra gente, celebração. Essa música é linda, linda, linda. Eu só quero cantar como se estivesse cantando no ouvidinho de cada um de vocês.
1: Essa vamos cantar aqui, ó, pertinho de vocês.

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2: 8:18.

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0: Boa noite com a paz do Senhor Jesus Cristo a todos os ouvintes que estão já nos acompanhando através da Rádio Cidadão FM 88.1. Sejam todos muito bem-vindos com a graça e paz do nosso Senhor Jesus Cristo Salvador. Hoje já se iniciando o programa Resgatando Almas para Jesus. Glórias a Deus, aleluia, Jesus, né? Estamos aqui juntamente com a evangelista irmã Doroteia e também juntamente com a irmã Daniele, né? Aconteceu uns imprevistos com o pastor Eloir, não pôde estar hoje aqui na rádio, né? Mas Deus nos dá vitória nesta noite. Sejam todos muito bem-vindos com a paz do Senhor Jesus Cristo. Aleluia, Jesus, glórias a Deus, né? Nós não temos nada a entregar a vocês, a não ser a nossa fé em Cristo Jesus, né? Se você está aí nos ouvindo nesta noite, que Deus abençoe a sua vida, a sua casa e a sua família. Aleluia, Jesus, glórias a Deus, louvado é teu nome, Senhor, né? Vão mandando mensagem no WhatsApp da rádio, vão mandando mensagem pedindo seu louvor, pedindo a sua oração nesta noite, né? Estaremos atendendo assim que possível todas as mensagens. Aleluia, Jesus, glórias a Deus, louvado é teu nome. Você que nos acompanha pela Cidadão FM 88.1, né? Quer mandar ali uma mensagem pedindo um louvor ou pedindo uma oração, o WhatsApp da rádio é 42-3542-1832. 42-3542-1832. Quero estar passando a palavra para a evangelista Doroteia, estar cumprimentando o povo de Deus. Paz do Senhor, irmã Doroteia.
1: Paz do Senhor, irmã Andréia. Paz do Senhor, irmã Daniele. Deus abençoe grandemente as irmãs.
0: Glória a Deus. Paz do Senhor, irmã Daniele. Então, você que está aí nos acompanhando, vai pedindo seu louvor, vai pedindo sua oração, né? Estaremos tocando o primeiro louvor, Banco Vazio, nesta noite.

0: E voltando nesta noite com a programação Resgatando Almas para Jesus. Aleluia, Jesus, glórias a Deus. Né? Deus abençoe a vida de cada irmão, de cada irmã nesta noite. Você que está nos acompanhando aqui através da Rádio Cidadão FM. Você que está nos acompanhando através da live, ali pelo Facebook. Deus venha abençoar grandemente a vida de cada irmão e cada irmã nesta noite. Né? Quero estar anunciando, né? Sobre os patrocinadores do programa da rádio, né? 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Aleluia, Jesus. Também quero dar os avisos da obra de Deus, né? Aleluia, Jesus. Quarta-feira agora tem o segundo dia da campanha Quebra de Maldição. Aleluia, Jesus. Ali na igreja Pentecostal Caminho do Céu, em frente à Agro Cepac, né? Ali para trás da Márcias Festas. Convida sua família, o seu vizinho, convida seus amigos, né? Venha ouvir a palavra do Senhor, venha receber a tua bênção, né? Vai ser uma grande campanha, né? Foi maravilha, foi uma operação no primeiro dia da campanha, né? E vai será nos restos dos dias, né? Nos dois próximos dias a campanha vai ser maravilhoso, o poder de Deus, né? Deus estava operando e vai operar de novo quarta-feira. Aleluia, Jesus. E também tem cultos nas sextas, sábado e domingo aqui na igreja sede. Aí fica do lado da panificadora do Baixinho, número 50, né? Aleluia, Jesus, glórias a Deus. Venha você cultuar. Deus tem bênção, Deus tem palavra. Aleluia, Jesus, glórias a Deus, louvado é o Senhor. É como eu sempre digo, nós não pregamos placa de igreja, mas pregamos a palavra da cruz, a palavra da salvação, né? Aleluia, Jesus, glórias a Deus. 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Aleluia, Jesus, glórias a Deus, louvado é teu nome, Senhor. É, agradecer a participação do irmão Cleverson aqui pela Rádio Cidadão FM. Né, pediu o louvor Banco Vazio, já foi tocado, né? O irmão Ederson, né? Aleluia, Jesus, pediu o louvor Ovelhinha, também já foi tocado, né? E o nosso querido irmão Sérgio Gibosque da Vila Caroline mandou boa noite, a paz do Senhor Jesus, se puder tocar o meu barquinho, logo estaremos tocando. Aleluia, Jesus. E o pastor Anderson, né? A paz do Senhor Jesus, irmãos. Deus abençoe muito a vida de vocês e suas famílias. Quero pedir o louvor dependente a Alisson e Neide. Deus abençoe a sua vida, irmão. E a Brenda Emanuele. Paz do Senhor, irmã Andréia. Coloca eu e a mãe no sorteio. Toca o louvor Eu não desisto com Jessé Aguiar. Está anotado o seu louvor, irmãzinha. Deus abençoe grandemente a sua vida e a sua família. Quero estar passando também para a irmã Doroteia dar os avisos aí da obra, né? A irmã Doroteia cuida do ministério lá da vila, né? E grande é a bênção lá. Então, está com a irmã Doroteia a palavra nesta noite.
1: Paz do Senhor, todos os irmãos que estão nos ouvindo, peço desculpa que a minha garganta está meio falha, estou com muita dor na garganta, mas estamos para fazer a obra do Senhor. Deus é em primeiro lugar, não importa, nós temos que deixar tudo de lado e pôr Deus em primeiro lugar, que a partir do momento que nós colocar Deus em primeiro lugar, Deus entra com a vitória. Né? Convido a todos os irmãos, as irmãs, que amanhã, às 21 horas, tem oração na Igreja Pentecostal Caminho do Céu da Vila Caroline. Todos estão convidados para, né, nós se unir ali para falar com o Senhor. E na quarta-feira, o segundo dia da campanha, quebra da maldição. Todos estão convidados a participar. Que Deus, né, vai operar muitos milagres aí. É, vai buscar com fé, vai buscar das mãos do Senhor, que aqueles que for buscar das mãos do Senhor vão receber o milagre, vão receber a cura, vão receber a libertação, e toda quebra de maldição vai ser quebrada, em nome de Jesus.
0: Glórias a Deus. Então você que está aí nos acompanhando através da Rádio Cidadão FM 88.1, né? Você que está nos ouvindo através das ondas da rádio e você que está aí na live também através do Facebook, eu quero que você nesta noite feche o teu olho onde quer que você esteja e vamos fazer um minutinho de oração nesta noite. Eu não sei o que você precisa, eu não sei o que você vai buscar da mão do Senhor. Talvez você passou o dia inteiro com o coração aflito. Talvez você passou o dia inteiro preocupado com alguma coisa, ou até mesmo preocupado com o teu negócio, preocupado com o teu trabalho, preocupado com a tua saúde. Mas nesta noite eu quero que você entregue nas mãos de Deus. Nesta noite eu quero que você confie na mão do Senhor. Senhor, meu Deus e meu Pai, estamos aqui, ó Senhor, papai, num só propósito, meu Pai, que é levar a Tua palavra até os confins da terra, Senhor. Papai querido, papai amado, que nesta noite, meu Pai, aonde eu não possa ir, papai presente, vá a minha voz, Senhor. Que a minha voz, papai, através, Senhor, dirigida pela Tua, Senhor, entra nos lares agora, papai. Com uma palavra de consolo, Senhor, com uma palavra de carinho, meu Pai. Papai querido, papai amado, essa pessoa que passou o dia inteiro angustiado dentro de casa, ó papai, atormentado por espíritos malignos, meu pai, esta pessoa que passou o dia todo no trabalho, preocupado com as dívidas, preocupado, papai, com as contas diárias, papai querido Deus, que nesta noite, meu pai, a tua mão possa alcançar esta vida, meu pai, que nesta noite, meu pai, a tua mão possa entrar nos lares, meu pai. Entra, Senhor Deus, nos lares agora, papai. Entra, Senhor Deus, repreendendo esse espírito de pânico, esse espírito de medo, papai querido, que começa a anoitecer, e essa pessoa, papai, não quer dormir, essa pessoa não consegue deitar no seu leito, é muita preocupação, o demônio vem atormentar a mente dela, a mente dele, que nesta noite, ó papai, o Senhor entra no lar agora e repreenda, Senhor. Repreenda, papai, toda oração contrária, repreenda, Senhor, todo o espírito maligno, meu pai. Que nesta noite, ó papai, haja paz dentro do lar desta mulher. Que nesta noite haja paz dentro do trabalho deste homem, papai. Que nesta noite, ó papai, tudo que estava parado nos negócios, papai, nos projetos, ó papai, tudo estava parado porque o inimigo não deixava progredir. Que nesta noite o Senhor coloca por terra a barreira. Que nesta noite o Senhor coloca por terra o devorador. Papai querido Deus, papai amado, este homem, meu pai, que trabalha meses, semanas, papai, suando, papai, dia e noite, ó papai querido Deus, e não tem fim, papai, as dívidas não tem fim, papai querido Deus, e ele soma e nunca o dinheiro dá, papai, que nesta noite o Senhor repreenda o devorador do lar, Senhor, que nesta noite, ó papai, o Senhor repreenda, ó papai, toda seta maligna, toda oração contrária contra a vida desta mulher, contra a vida desta família, papai, porque o inimigo entrou nos lares, meu papai, colocando contenda, Senhor, é filho contra pai, é esposo não entendendo mais a sua esposa, é irmão contra irmão, mas nesta noite Satanás caia por terra. Nesta noite o mal caia por terra, Senhor. E eu profetizo, Papai querido, na vida daquele que está nos ouvindo através da rádio. Eu profetizo na vida daquele que está nos ouvindo, nos acompanhando através, Papai, da live do Facebook. Papai querido Deus, que o Senhor entre agora com a providência. Eu profetizo, Pai, a paz do teu Espírito. Eu profetizo vida abençoada, mãos protegidas, mãos ungidas, meu Pai. Eu profetizo um lar protegido, Papai, através do teu sangue. Pai, nos cobre com teu sangue, ó Pai. Cobre, Papai, esta pessoa com teu sangue. Cobre o lar desta pessoa com teu sangue. Ó, Papai querido, visita lá no hospital, Papai, aquela pessoa, Senhor Deus, Pai, que está enferma. Visita no hospital, Senhor Deus, aquela pessoa cancerosa, aquela pessoa que está, Papai, esperando, Papai, a cirurgia. O Senhor é um Deus que cura. O Senhor é um Deus que ressuscita morto. O Senhor é um Deus que cura epilepsia. O Senhor é um Deus que opera sem deixar sinal. O Senhor é um Deus que opera, Pai. O Senhor é um Deus, Papai, que dá rim novo, coração novo, Papai. Então entra no hospital agora, Papai querido Deus, aquele que estiver, Papai, de joelho dobrado, clamando pela vida de alguém que está em coma, que nesta noite, ó Papai, o teu poder entra e assopra o fôlego de vida, ó Papai, porque o Senhor é dono da vida, só o Senhor pode tirar, Papai. Senhor, meu Pai, entrega a bênção para este ouvinte, entrega a vitória, Senhor, abre porta onde não tem porta, fecha a cova, fecha a porta de cadeia, ó Pai, vai desfazendo o laço, desfaz o laço agora, nesta noite, ó Papai, dá vitória, Papai, para aquele que está nos acompanhando, ó Papai, aquela pessoa, Papai, que teve luta, batalha o dia todo, Papai querido Deus, mas nesta noite a vitória é certa, nesta noite eu creio que o Senhor já entrou nos lares, nesta noite eu creio que o Senhor já entrou com a vida, Papai, com a vida na tua presença, Senhor, com a vida dessas pessoas nas tuas mãos, Papai, crendo, Pai, eles estão crendo da vitória. Eles entregaram tudo a ti, Papai, nesta noite, ó Pai, a fé depositada no Senhor. É assim nós pedimos e nós cremos no nome de Jesus. Glórias a Deus. Louvado é teu nome, Senhor. Aleluia, glórias a Deus. Então vamos para mais um louvor nesta noite, né? Aleluia, Jesus. Glórias a Deus.